0: Sinfonte. Un concepto de Grupo Fórmula.
1: Okay, Eddie. This one's for you.